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1: Vice-presidente, sou escritora e a vice-presidente do grupo GAEB. Estou representando o grupo de escritores brasileiros.
2: Quantos escritores tem o grupo?
1: O grupo tem mais de 100 escritores associados, porém nós viemos em 8.
2: E são de que lugar?
1: Então, nós estamos vindo de várias regiões. Nós temos no Brasil inteiro, porém estamos vindo do Centro-Oeste, Goiás e Rio de Janeiro.
2: Primeira vez acá?
1: Primeira vez acá.
2: Bueno, e que se sente? Que pensa?
1: Muito, muito grata, muito feliz.
2: Van a estar apresentando os livros?
1: Estamos apresentando nossos livros. Todos os escritores trouxeram os livros em português e também traduzidos para o espanhol. Eu tenho 50 e poucos títulos, trouxe uns 50. Com 13 traduzidos.
2: E todos os anos há novas obras em Brasil?
1: Em Brasil, todas as maiores bienais e feiras a gente está presente.
2: Ah, bem.
1: Escolas também, né, nas escolas do Brasil também, em vários eventos brasileiros.
2: Por lo que solem viajar muito, viajam muito.
1: Viajamos muito.
2: Buenísimo. ¿Y las obras son de distinto género, ficción, novela?
1: Los escritores têm vários temas, né? Os meus são romances, né? Novelas, cuentos, poesia e muita literatura infantil. E eu também me atrevi a escrever um terrorzinho.
2: Ah, bem.
1: Uma assombração.
2: Ah, bem. Muita imaginação.
1: Para os maiores e também para os pequenos.
2: Bem-vindo, bem-vinda.
1: Muitas graças, estamos muito felizes e agradecidos por nos receber. A gente conheceu um rapaz, o Eduardo, que mora em Foz, que é argentino, que nos apresentou o Fabián, organizador, e também o outro o John, de Poçadas, e a gente fez contato, não conseguimos ir para Poçadas, com os convidados também pelo John, mas não dava tempo, porque a gente tinha acabado de chegar de Buenos Aires, da Feira de Buenos Aires, e aqui deu certo e a gente veio, todos aqui.
2: Ou seja, que estiveram na Feira Internacional em Buenos Aires?
1: Tivemos lá em 4 escritoras, na Feira de Buenos Aires.